0: Gracias!
1: Olá, internautas da Quem. E aqui no Camarote Quem 2012 em Salvador, estamos sentindo a chegada de Ivete Sangalo, que está aqui na avenida arrebentando. Quem online?

0: nacional e internacional.
1: É só bagulho, é com vocês. Como lá,
0: eu disse.
1: Sábado o quê? Como é que é?
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